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2: Olá a todos, bem-vindos aos Novos Parodiantes, o único programa onde a crise não nos tira o sorriso, até porque se ficássemos à espera que a crise passasse para sorrir, já não cá estávamos. Fiquem connosco!
3: Olha, o meu filho pediu dinheiro emprestado.
4: Ai, pediu... E para quê?
3: Olha, foi para pagar as dívidas.
4: E tu emprestaste?
3: Emprestei. Agora somos é... Somos dois a dever.
2: Olha, Maria Alzira, sabes qual é o animal mais honesto do mundo?
5: Mais honesto? Qual?
2: O porco.
5: Ah, o porco. Mas porquê?
2: Olha, porque dá tudo o que tem... E não pede nada em troca, pá.
5: Lá isso é verdade.
2: É, ao contrário de certas pessoas que eu conheço. Não dão nada, olha, e ainda ficam a dever.
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15: Obrigado, Isabel.
2: Uma edição saída de emergência. Lá na aldeia, o café do Américo é aquele tipicamente português.
5: Ai, Américo, a tua televisão está avariada.
16: Avariada? Mas porquê?
5: Está sempre a dar o mesmo.
16: O mesmo o quê?
5: Olha, notícias más.
16: Oh, pá, oh, mulher, isso não é a televisão que está avariada.
5: Ah,
16: oh,
5: não.
16: Olha, é o mundo.
17: Oh, Américo, olha, o meu filho tirou o curso de medicina.
2: Ah, tirou! Que orgulho, Kim!
17: Muito orgulho! 6 anos de curso, tese e tudo!
2: E já está a trabalhar?
17: Está. Olha, está no hospital.
2: Ah, que bom! E em que especialidade?
17: É segurança.
2: Ah, segurança?
17: Está à porta das urgências a dizer às pessoas para fazer fila.
2: Com um curso de medicina!
17: Olha, ele pelo menos assim diz que sabe o que é que as pessoas têm, olha, enquanto esperam... Oh, Américo, olha, o vizinho Evaristo foi ao psicólogo.
2: Ah, o Evaristo. Ah, aquele homem não tem problema nenhum.
17: Olha, não tinha, mas foi na mesma.
2: Porquê?
17: Ele disse que queria ter alguém com quem falar e...
2: Mas ele fala com toda a gente.
17: Fala, mas olha, o psicólogo esse, pelo menos esse não o pode interromper. Oh, Américo, olha, o meu sogro deixa testamento.
2: Ai, deixou, e deixou muita coisa.
17: Deixou, olha, deixou a herdade ao filho mais velho. A casa à filha mais nova, e o dinheiro todo ao neto.
16: Ana, e a ti?
17: A mim, olha, a mim deixou a dívida do café.
16: A dívida do café? Que café?
17: Então este.
16: O teu sogro devia-me dinheiro.
17: Desde 2011.
16: Desde 2011 eu nunca soube.
17: Sabias, mas ele dizia que eras tu que tinhas esquecido.
16: Ah, eu nunca me esqueço de uma dívida.
17: Pois, olha, foi o que eu disse ao advogado.
16: E o advogado?
17: O advogado disse que então tens que quebrar a mim.
16: A ti? Porquê a ti?
17: Porque fui eu que bebi.
16: Ah. Tu bebeste e o teu sogro ficou a dever. Ai, que nem que eu não estou a perceber nada.
17: Era ele que me convidava. E eu não ia recusar, pois não.
16: Ai, e quanto é que ele devia?
17: 340 euros.
16: 340 euros? Em bicas?
17: Olha, em bicas, em imperiais, bagaços e um prego que ele disse que era para o aniversário da mulher.
16: E tu, o que é que trouxeste para o aniversário da mulher?
17: Ah, fui ao casamento, olha, de mãos a abanar. A culpa é tua. Tu é que não tinhas troco.

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9: As velhas amigas encontraram-se para um reencontro de colegas do liceu. Estão todas divorciadas e nenhuma delas parece um camafeu.
10: E lecas! Oh, minhas queridas amigas! Olha, quecas! Ai, quem diria que também vinhas!
11: Oh, querida! Claro que sim! Afinal, sempre é a festa dos 20 anos da malta do liceu!
12: Ai, 20 anos! Quem diria? Já passou assim tanto tempo e nós aqui estamos todas frescas, que nem umas alfaces!
11: Oh, querida! Nem se esperava outra coisa! Já na altura, nós éramos as brasas do liceu!
10: Vá lá, conta como está a tua vida! O que fazes? Onde vives? És casada?
11: Ai, querida, estou divorciada!
12: Oh, deixa-me adivinhar! Ele traiu-te?
11: Trair-me? Coitadinho dele, querida. Nem para mim ele tinha pedalada. E ele arranja a força para outra.
10: Então, o que é que se passou, querida?
11: Oh, querida, enfim. Tive a infeliz ideia de casar com um licenciado.
10: Ah, sim, senhora. Conta lá como é que é ser esposa de um doutor.
11: É como vos digo, não é nada de especial.
10: Ai, não.
11: Oh, filha.
10: Então, mas porquê, querida?
11: Querida, querida, bem vistas as coisas. Um canudo qualquer homem tem. Agora, saber usá-lo? Isso é mais complicado.
10: Então, e tu, Lecas? O que é que fazes?
12: Ai, eu estou a lançar a minha carreira.
11: Carreira de quê?
12: Carreira artística, mulher.
11: Ah, sim?
10: É verdade. Ah, tu, que Lecas, até já arranjou um empresário e tudo.
12: Empresário e não só, porque o Cacá também é meu namorado.
11: Cacá? Oh, querida, qual Cacá? O que andava na nossa turma?
10: Esse mesmo, agora é empresário de artistas.
12: Sim, olha, ele garantiu-me que me vai abrir muitas portas.
11: Oh, querida, esquece. Olha, querida, as únicas portas que ele te vai abrir são as portas dos carros que param para te apanhar ali em Monsanto.
12: Mas Monsanto?
11: Sim, então não sabes que as únicas atuações que as meninas do Cacá fazem são em privado, na traseira dos caminhões que param na beira da estrada?
10: Meninas, bem, já vi que eu fui a única que se deu bem no campo sentimental.
12: Oh, a sério? Oh, vá lá, conta-nos, quem é o teu marido?
10: Ah, marido não, companheiro.
11: Oh, isso, querida, mas diz lá o que é que ele faz.
10: É estivador, ali no Porto de Lisboa.
12: Estivador?
11: Oh, Quecas, tu francamente... Vives com um estivador.
12: Sim.
11: E ainda por cima vens dizer que tiveste sorte no amor.
13: Ai, tive. Então querem ver? Ele não tem curso, mal sabe falar. E é burro que nem um calhau.
12: Oh, Rica, então e o canudo?
13: Ah, isso então, ai, nem se fala. Ele gasta as forças todas a carregar coisas para os barcos.
11: Oh, querida, olha, não devido.
13: Não, olha, abre portas, é coisa que ele não é capaz de me fazer. Pelo contrário, é homenzinho para entrar em casa antes de mim e fechar-me a porta na cara.
12: Ah, então por que raia que disse que deste bem no campo sentimental?
13: Oh, querida, então olha, porque eu, como estou sempre a mudar de casa, poupo um dinheirão em mudanças. Ele sozinho carrega com a mobília tudinha.
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18: Ai, doutor, tenho uma dor aqui.
19: Sim.
18: E aqui.
19: Aí também?
18: Aqui. Ah. Olha onde quer que eu toque, dói.
19: Ah, estou a perceber.
18: O que é que eu tenho?
19: O que é que tem? Homem, tem o dedo partido.
20: Quer dizer, vem aqui um homem à companhia de seguros dizer que a minha garagem ardeu toda e vocês dizem que não me paga nada.
19: Oh, Sr. Aristides, no contrato diz claramente que só pagamos se houver um raio, homem.
20: Ah, pois houve. O raio do meu vizinho.
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1: Senhoras e senhores, damas e perros, llamando a todos.

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1: 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São 9 horas.
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Falta a violinista. Muito obrigado a todos.

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1: Com previsão de tempo quente, mas possibilidade de aguaceiros e trovoada no norte e centro do país.
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1: Muito boa tarde, uma hora no continente e na Madeira, meio-dia nos Açores. Títulos desta edição.
3: José Luís Carneiro sai em defesa de Paulo Viegas Nunes, o nome indicado pelo governo para o Ciresp. O líder do PS garante que Viegas Nunes é um servidor do Estado e faz votos de que não seja prejudicado por isso. Ao contrário do que aconteceu em dezembro, o Sindicato dos Pilotos não vai aderir à greve geral de 3 de junho, convocada pela CGTP, por considerar que desta vez a paralisação não é oportuna. O Papa lamenta que a humanidade invoque com demasiada frequência o conceito de guerra justa e diz que é preciso desarmar a inteligência artificial para impedir que ela domine o mundo. São alguns dos destaques da primeira encíclica de Leão XIV, que foi apresentada esta manhã.
1: Notícias. Edição João Vasco.
3: O general Paulo Viegas Nunes, que vai voltar a liderar o Ciresp, a rede de comunicações do Estado, é um servidor da causa pública e espero que não seja prejudicado por isso. As palavras são de José Luís Carneiro, que era ministro da Administração Interna, na altura em que Viegas Nunes esteve à frente do Ciresp.
4: Aquilo que eu posso dizer é que sempre vi nele um servidor do Estado. Se outras matérias há que sejam do conhecimento do Governo e da Secretaria-Geral, são matérias agora que compete ao novo Ministro esclarecer e não a mim, porque deixei de ser Ministro há dois anos.
5: Eu
4: não tenho de ter confiança quando sou Ministro da Administração Interna. Eu não sou Ministro da Administração Interna, já deixei de ser há dois anos.
5: Mas parece-me agora, um bom nome, então, esta indicação.
4: Agora, o que vos digo é que aquilo que eu pude conhecer do cumprimento da missão que lhe foi confiada, vi nele um servidor do Estado. E espero que não haja quem o queira prejudicar por ele ser um servidor do interesse público do Estado.
3: A mensagem transmitida esta manhã por José Luís Carneiro aos jornalistas à margem de uma ação na cidade do Porto. Ontem, recordo, ficou a saber-se que o secretário-geral adjunto do Ministério da Administração Interna, António Pombeiro, pediu a demissão do cargo na passada sexta-feira, alegando graves irregularidades na gestão do Ciresp durante a presidência de Paulo Viegas Nunes. Questionado sobre esta polémica esta manhã, o secretário de Estado da Administração Interna, Paulo Simões Ribeiro, não se alongou, confirmou apenas que a posse de Viegas Nunes está agendada para esta tarde, garantindo também que o ministro Luís Neves está a trabalhar em função do superior interesse do país.
6: O senhor ministro da Administração Interna está a trabalhar nesta e noutras matérias, a bem, no fundo, de preparar, de tornar o país um país seguro e tratar da segurança do nosso país nas mais diversas dimensões.
7: Mas consegue dizer porque é que estas denúncias, alegadas denúncias de irregularidades, foram ignoradas pelo ministro e pelo governo?
6: Não, pode tentar fazer a pergunta de várias formas, eu responder-lhe-ei sempre da mesma maneira. O senhor ministro da Administração Interna, no seu juízo, tomará, no seu juízo interno, daquilo que é a sua apreciação sobre os factos, tomará e tem tomado as decisões mais acertadas, sempre com uma preocupação, a defesa do superior interesse nacional, e é isso que ele tem feito.
3: O secretário de Estado da Administração Interna, Paulo Simões Ribeiro, a recusar comentar as denúncias de irregularidades na gestão do Ciresp durante o anterior mandato de Viegas Nunes. O líder do Chega, André Ventura, recordo, anunciou ontem o pedido de audição parlamentar urgente do ministro da Administração Interna, do secretário-geral adjunto de missionário, António Pombeiro, e de Paulo Viegas Nunes, questionando a integridade desta escolha para o Ciresp. O Sindicato dos Pilotos da Aviação Civil não vai aderir à greve geral de 3 de junho, convocada pela CGTP. Anúncio feito pelo presidente desta estrutura sindical, Hélder Santinhos, à margem de uma conferência hoje em Lisboa. Hélder Santinhos considera que a primeira greve geral foi oportuna e serviu para o Sindicato dos Pilotos marcar uma posição, mas desta vez os pilotos discordam do timing escolhido para o novo protesto, apesar de discordarem do diploma que foi aprovado pelo Governo em Conselho de Ministros. A posição dos pilotos é diferente da do pessoal de voo. O Sindicato Nacional do Pessoal de Voo da Aviação Civil anunciou na semana passada a adesão à greve geral de 3 de junho. Está aí o primeiro grande documento programático de Leão XIV. A primeira encíclica do novo Papa, intitulada Humanidade Magnífica, foi apresentada esta manhã. Neste documento, que se debruça sobre os maiores desafios do mundo contemporâneo, o maior destaque vai para a inteligência artificial e para a normalização do conceito de guerra. O líder da Igreja Católica diz que é preciso desarmar a inteligência artificial para impedir que ela domine o mundo e lamenta, Cláudia Martins, que a humanidade esteja a deslizar para uma cultura violenta do poder.
8: Leão XIV apela por isso a que se ultrapasse o conceito de guerra justa, lamentando que ele seja usado com demasiada frequência para justificar qualquer guerra. O líder da Igreja Católica escreve que a humanidade está a deslizar para uma cultura violenta do poder e sublinha que qualquer tentativa ou projeto de eliminar ou subjugar uma nação é gravemente imoral e, portanto, inaceitável. Este texto aberto, dirigido a todos os fiéis, dedica-se, sobretudo, à proteção da dignidade humana face ao avanço da inteligência artificial. Leão XIV designa de uma quarta revolução industrial face às mudanças que traz e diz que o desafio para a Igreja Católica é sobretudo na defesa da solidariedade e do bem comum. Num documentário resumo exibido no Salão Novo do Sínodo no Vaticano, são reafirmados os valores da justiça e da distribuição dos bens por todos os povos. Face aos avanços da inteligência artificial, o Papa Prevost diz que a tecnologia não deve estar nas mãos de poucos e defende um código ético para a inteligência artificial, sublinhando que nenhum algoritmo torna a guerra moralmente aceitável. Leão XIV lembra ainda a necessidade de proteger as famílias, os jovens e de serem quebradas as cadeias de escravatura digital.
3: Leão XIV falou há pouco na apresentação desta encíclica. Ele diz que a conclusão a que chegou é que esta revolução digital, a que chama de quarta revolução industrial, tem de ser travada.
9: Também me chegaram outras vozes muito preocupantes sobre sistemas de armas cada vez mais autónomos, praticamente fora do alcance humano para os governar de forma eficaz. Ouço relatos muito preocupantes sobre algoritmos que podem bloquear o acesso aos cuidados de saúde, ao emprego e à segurança, com base em dados viciados por preconceitos e injustiças. E ouvi o silêncio daqueles que não têm voz quando se tomam decisões, decisões suscetíveis de gerar novas formas de exclusão e sofrimento. Foi a partir dessa escuta que amadureci uma convicção perturbadora expressa na Humanidade Magnífica. A inteligência artificial precisa de ser desarmada.
3: Leão XIV, o especialista em assuntos religiosos da Antena 1, António Marujo, vê na encíclica do novo Papa mensagens em várias direções para o governo norte-americano, mas não só.
10: Não só para a Casa Branca, também para a União Europeia, também para o governo português, por exemplo, quando fala de questões como os direitos dos trabalhadores e que esses direitos não podem ser anulados pela inteligência artificial. Portanto, os recados vão em muitas direções. Obviamente, tendo em conta o poder dos Estados Unidos no mundo, claro que há muitas mensagens que podem ser lidas como indiretamente dirigidas à Casa Branca, nomeadamente quando ele fala, por exemplo, do desprezo do direito internacional, da ideia de que a guerra é a solução para os problemas e de que, por exemplo, quando ele diz taxativamente que qualquer tentativa de eliminar uma nação é gravemente imoral.
3: A análise de António Marujo à primeira encíclica do novo Papa intitulada Humanidade Magnífica. Donald Trump voltou hoje a garantir que o acordo que está a ser negociado com o Irão é bastante melhor do que aquele que Barack Obama assinou com os responsáveis iranianos. Num post na sua rede social, a Truth Social, há pouco, o presidente dos Estados Unidos garantiu que se o entendimento não permitir avanços significativos, não existirá, classificando de desastroso o acordo celebrado.
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16: Olá, estimados contribuintes emocionais. Está no ar mais uma emissão. Hoje temos habitação, inteligência artificial e aquele otimismo nacional de quem diz isto vai melhorar enquanto atualiza o simulador de crédito. Preparem o ouvido. Aí vêm os novos parodiantes.
17: Olha aqui no Diário do Quase. Governo cria comissão urgente para estudar a lentidão das comissões ausentes.
18: Isso é mentira, pá.
17: Claro que é mentira. Por isso é que é o Diário do Quase. Mas olha, que tem árvore já ter acontecido.
18: E quando é que apresentam os resultados?
17: Ah, diz aqui com a maior brevidade possível.
18: Ah, então está resolvido.
17: Resolvido?
18: Claro, em linguagem política, com a maior brevidade possível. Quer dizer, antes do fim do século, e olha, e se não houver greve da impressora?
17: Olha, também diz aqui que vão nomear um grupo de trabalho.
18: Para trabalhar?
17: Não, para perceber se há condições para começar a estudar a possibilidade de vir a trabalhar.
18: Isso já é produtividade a mais. Olha, ainda assustou o país.
17: Olha, outra notícia aqui do Diário do Quase. Candidato promete baixar impostos, aumentar salários, resolver a saúde, acabar com a crise da habitação e arranjar estacionamento à porta de casa. E epá, que maravilha!
18: Bem, é finalmente alguém com um programa realista.
17: Realista?
18: Claro. A parte do estacionamento é que me parece um bocado abusada.
17: Olha, e perguntaram-lhe como é que ia pagar tudo isto.
18: E ele?
17: Respondeu, com confiança.
18: Lá está. Em Portugal, a confiança já não é um valor moral.
17: Então é o quê?
18: É uma rubrica do Orçamento de Estado.
17: Olha, segundo o candidato, a verba vem de onde?
18: Do mesmo sítio de sempre. Fundos disponíveis.
17: Mas estão disponíveis onde?
18: Olha, na frase. Na realidade, ainda não foram localizados.
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28: Obrigada, Isabel.
16: Uma edição saída de emergência. A sua chamada é muito importante. É tão importante que vamos atendê-la antes que ela se arrependa.
29: Serviço de despertar personalizado. Correu tudo bem?
30: Não, vocês ligaram às 6 da manhã a gritar "Levanta-te, campeão!"
29: E levantou-se?
30: Levantei, mas em pânico.
29: Então funcionou?
30: Ah, depois disseram "Hoje é o primeiro dia do resto da tua vida."
29: Frase motivacional premium.
30: Mas eu só queria ir ao dentista.
29: Melhor ainda, O resto da sua vida começa sem tártaro.
30: Olha, amanhã eu quero acordar com calma.
29: Temos o pacote suave.
30: Ah, é? E como é que funciona isso?
29: Ligamos às 7 e sussurramos: desculpe incomodar, mas a realidade... a realidade está à porta.
0: Linha de assistência a eletrodomésticos com opinião. Qual é o equipamento?
1: Olá, é o frigorífico.
0: Que tipo de opinião tem emitido?
1: Olha, eu abro a porta à meia-noite e ele faz no display. Outra vez?
0: Ah, pois é um modelo com inteligência artificial. Ora, ativou o modo consciência.
1: Mas eu não ativei nada.
0: Ah, talvez ele tenha aprendido pelo uso.
1: Olha, ontem fui buscar um pedim e ele acendeu a luz como se fosse um interrogatório.
0: Bem, tecnicamente o frigorífico só acende a luz.
1: Pois, mas olha, ele acendeu com o julgamento.
0: Ah, compreendo. É comum nos modelos com prateleira moral.
1: Ah, e como é que eu desligo isso?
0: Bem, tem que carregar no botão não me julgar.
1: Esse botão? Não me lembro dele. E onde é que ele fica?
0: Olhe, normalmente é atrás da salada, mas ninguém chega lá.
29: Central de Desculpas Criativas. Pretende a desculpa pessoal, profissional ou familiar?
30: A profissional, cheguei atrasado ao trabalho.
29: Quanto tempo?
30: 2 horas.
29: Ora, para 2 horas temos 3 pacotes. Trânsito, despertador ou tragédia com torradeira?
30: Tragédia com torradeira parece forte.
29: É muito eficaz, mas exige uma expressão triste e cheira a pão queimado.
30: E trânsito?
29: É clássico, mas previsível.
30: É despertador.
29: Só funciona se o seu chefe ainda acreditar em objetos.
30: Ah, não tem uma desculpa mais sofisticada?
29: Tenho. Fui pontual noutra dimensão.
30: Isso pega?
29: Depende. O seu chefe é compreensivo?
30: Não.
29: Olha, então use trânsito. A imaginação é bonita, mas o recibo de vencimento é real.
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4: O Zezinho regressou da lua de mel e fez logo escandaleira. Em vez de mel, foi de fel aquela noite de primeira.
5: Ai, a mamã sabe lá o que me aconteceu. O Zezinho é um monstro.
6: Calma, calma, tem calma, minha filha. Porque deve haver para aí um mal-entendido qualquer. O Zezinho sempre me pareceu um rapaz meigo e bastante educado. Ele até diz sempre bom dia, boa tarde e boa noite. Olha lá, Belinha, conta-me lá o que é que aconteceu. Porque às vezes, nas primeiras vezes, as coisas, enfim, não correm todas lá muito bem.
5: Mas quais primeiras vezes, mamã? Eu já nem me lembro de quantas foram as primeiras vezes. O Zezinho só se portou assim agora depois do casamento, lá no quarto do hotel onde passámos a lua de mel.
6: Tem calma, filha, mas afinal, o que é que se passou?
5: Olha, mamã, ele amordaçava-me sempre, mamã. Chegou mesmo a pôr-me a almofada em cima da cara. Eu ia morrendo, mamã.
6: Ai, ai, ai, ai, ai, ai, ai. Será que o Zezinho é sádico e só... enfim, só teve coragem de se revelar agora, depois de vocês já estarem casados?
5: Ora,
6: filha. Eu vou pedir ao teu pai para falar com ele, porque essas práticas de sadismo são assim mais para serem faladas lá entre homens, percebes?
5: Olha, olha que não, mamã, olha que não. Há pelo menos uma mulher que é bastante entendida em sadismo.
6: Ah, pois há, filho, pois há. Mas agora deixa lá a Manuela Ferreira Leite em paz, filha, então.
2: O meu sogro quer falar comigo.
7: Quero, quero. Foi a pedido da tua sogra.
2: Ah, pois, eu agora já tenho sogra. E o que é que ela quer, diga lá?
7: Ah, parece que a Belinha lhe foi fazer queixa de umas certas violências que tu exerceste sobre ela durante a vossa lua de mel.
2: Eu sobre ela?
7: Olha lá. É verdade que a amordaçavas todas as noites e que chegaste mesmo a abafá-la com uma almofada sobre a cara?
2: Ah, é isso. Pois foi. Fui obrigado a fazê-lo por motivos de força maior e legítima defesa. É que a sua filha, quando nós estamos lá no meio do assunto, começou a gritar assim: ai, meu tesouro, tu és uma riqueza, meu tesouro.
7: Então, e depois?
2: Depois eu descobri que no quarto ao lado do nosso estava o chefe das finanças do nosso bairro.
7: Ora bolas, isso é que foi azar.
2: Ah, quem o diz, meu sogro, a quem o diz? Como certamente se lembra, tanto eu como o doutor declarámos rendimentos mínimos lá nas finanças. Imagine só o que é que ele poderia pensar se ouvisse a Belinha a gritar assim: ai, o meu tesouro! Ai, a minha riqueza! Dá-me, dá-me, dá-me tudo!
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1: Então, viste ontem a final do Jamor?
12: Vi, e hoje acordei com aquela sensação do dia seguinte.
1: Cansaço?
12: Não, olha, com a sensação de que o país interferiu ao Jamor e deixou o carro no mesmo pinhal.
1: Pois, o Jamor tem dessas coisas.
12: Tem, olha, uma pessoa vai ver o futebol e volta com um pano nos sapatos, rouquidão na garganta e uma localização no telemóvel a dizer boa sorte.
1: Mas foi bonito.
12: Foi. Olha, o Jamor é o único sítio onde uma final da taça parece ao mesmo tempo futebol, piquenique e ainda uma evacuação organizada.
1: Então, já se sabe se o Mourinho fica no Benfica ou vai para o Real Madrid?
13: Ah, sabe-se perfeitamente.
1: Ah, sabe?
13: Sim, fica. Até ir e vai. Até ficar.
1: Ah, isso não esclarece nada.
13: Claro que esclarece. Olha, é o futebol moderno. Contrato do Benfica, boates em Madrid. E olha, os Jorge Mendes em modo GPS.
1: Em modo GPS?
13: Sim, tipo, daqui a 300 metros, vira à direita para a cláusula de rescisão.
1: Mas o Mourinho diz que ainda tem coisas para pensar.
13: Normal, olha, antigamente era o Special One. Agora é o Suspense One.
1: E os adeptos?
13: Os adeptos? Já nem sabem se compra cachecol, um terço ou objeto de avião.
1: Então, e achas que ele decide quando?
13: Quando houver conferência de imprensa.
1: Para anunciar a decisão?
13: Não, para anunciar que ainda vai decidir com intensidade competitiva. Não, para anunciar que ainda vai decidir com intensidade competitiva. Olha, fui visitar uma casa para arrendar.
1: Boa! Era grande?
13: Era um T-Zero com conceito aberto.
1: Conceito aberto?
13: Sim, Ana, abrias a porta e rias logo a cozinha, a cama, a sala e a futura fuzil.
1: E o preço?
13: Ah, o senhor disse que é acolhedor.
1: Ah, isso é imobiliário, quer dizer caro e pequeno.
13: Também disse que tinha muita luz natural.
1: Claro, se não cabe mobília. a luz circula melhor.
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0: 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São 17 horas.
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0: Olá a todos, muito boa tarde. 3 minutos depois das 17 horas, sintoniza os 91.3 FM da Rádio Clube de Grândola e esta é a emissão de segunda-feira, 25 de maio, do programa Discos Pedidos. Sejam então muito bem-vindos e muito bem-vindas a estas 2 horas de emissão. Discos Pedidos a fazer-lhe companhia diariamente, segunda à sexta-feira, entre as 17 e as 19. Para pedir o disco da sua preferência, basta então marcar o 269-442-587. E vamos então dar início a mais uma semana de emissões do programa Discos Pedidos, recebendo já a amiga Francisca Proença. Boa tarde, Francisca.
1: Muito boa tarde, amigo Carlos.
0: Como é que vai a Francisca?
1: A Francisca, mesmo assim, anda.
0: É, senhora. Ora, cá vamos andando. Sim, isto vai melhor. Obrigado.
1: Pois, temos que ir andando. Ora, vamos ouvir a Laurendinha, os sons da terra. Vem à janela a ver-me a mim. E vamos aqui a começar para a lista. Hoje é princípio de semana, está bem, amigo?
0: Sim, senhora.
1: Ora, é para os Melinhos, para a Silvina, Maninha, Botas e Agostinho, a amiga Evelina e sua esposa Diolinda, amiga Ana Paula de Vendas Novas, Delmira e sua filha Dulcinha, Fatinha e seu marido, filhos e netos, Libertina, um beijinho da Chica e Florianinha, outro. Irlinda Costa e seu filho e marido, Hortensinha e seus filhos e marido, Vitor Amoroso, Becas e as suas meninas, Maria da Conceição, António Terrão e Felizmina, Margaridinha Nunes e seu marido. E para aqui agora parou? Temos o amigo Carlos, sua mãezinha, mãe e sobrinhos, todos com muita saúde e muita felicidade, que deseja esta amiga, sempre amiga do coração até morrer.
0: Muito obrigado então, Francisca. Olha, a mulher do Becas também faz anos hoje.
1: Ai, faz. É. Não me diz.
0: É, então, ainda está a tempo de dar-lhe os parabéns, olha que coisa. Por isso é que estou a dizer.
1: Peraí. Olha. E agora ainda vou dar os parabéns à mulher do Becas, que hoje faz anos, e que ele faça muito, que ela faça muito pela vida fora, com o seu marido e com a sua filha, e que sejam muito felizes um com o outro. E que não me apurraçam com o outro.
0: Oh, Francisca, por amor de Deus. Muito obrigado então, Francisca. Um resto então de uma boa tarde, uma boa semana.
1: Obrigada.
0: Um beijinho e até amanhã então.
1: Até amanhã.
0: Adeus, boa tarde, obrigada. Aqui da nossa parte vai então também os parabéns para a mulher do Becas, a Mina. Vamos chegar então com os sons da terra, Laurindinha.

0: Estivemos então com os Sons da Terra, Laurindinha. Foi um pedido da amiga Francisca Proença. E vamos receber agora o amigo Avelino das Pontes. Boa tarde, Avelino.
1: Ora, muito boa tarde, amigo Carlos.
0: Ora, boa tarde, como é que vão?
1: Vamos indo, dentro dos possíveis, cá estamos indo.
0: E senhora, ora, e o que é que vamos então ouvir?
1: Ora, o Diniz Brites, música de parabéns.
0: Parabéns de aniversário,
1: para
0: sim.
1: Parabéns de aniversário, para dar os parabéns à Filomena do Becas. Não sei se mais alguém fez anos, não me apercebi.
0: Que eu saiba, não, mas...
1: Ou, portanto, alguém, parabéns para ela, muita sorte e saúde, e muita paciência para aturar o marido que lá tem. Beijinho para a Leonor. Leonor, parabéns ao teu pai. Como lhe veio um bolinho. Ele já me ameaçou hoje na outra na concorrência. Disse que tinha lá um bolo, mas ia não papas nada. Irado. Mandou uma foto lá do Carnaval de Torres Vedras. Já estava a pensar que ainda vi já isso, opá. Deixa-os andar, só tem aquilo que merece, como tu dizes. Ora, para dedicar então aqui à Anha de Olinda, à Francisca, à Fátima, à Beca, Gregora Granja, Elis Trindade, Isorinda, Sobrasosa, Maria de Elvira. Ah, é para dar os parabéns. Agora é que me lembrou de repente. A Maria Dulce, que casou no dia 23, a filha da Anha de Elmira. Parabéns à Anha de Elmira também.
0: Sim, senhora. Pois. Parabéns então à Dulce.
1: À Dulce. A Anha de Elmira, se é a sua vizinha Dulce. Ao Valério, a Miguel Silva, Campo Dorico, Maria Alice, Maria Adélia Botelho, assim Antônia Candeiro, a Isabel Sobral, Floriana, Vitor Amoroso, Moro Polino, Hortense do Faralhão, Adesim, Dinácio de Gamba, Ana Paula de Ventas Novas, Nuno Bonito, Estou, Nuno Monte do Canal, minha prima Natizal, Torrão, as minhas primas Lisete, Cidália e Eugênio, beijinho para elas todas, de Grândola, Dona Irmelinda Costa, a Olinda, de Grândola, todos os familiares das pessoas que dediquei, para si, seu Carlos. Uma boa semana de trabalho, tudo corre bem, dentro dos possíveis, à RCG e até amanhã, se as quiser.
0: Muito obrigado então, amiga Avelino. Um resto então de uma boa tarde, um abraço, um beijinho à Diolinda e até uma boa semana e até amanhã então.
1: Até amanhã, obrigado.
0: Adeus, boa tarde, obrigado eu. Vamos chegar com o Dinis Brites, parabéns de aniversário.

0: E vamos receber agora o amigo Samuel Cheinho. Boa tarde, Samuel.
1: Boa tarde, amigo Carlos.
0: Ora, boa tarde. Como é que vocês vão?
1: Ah, tudo bem, obrigado.
0: É, senhora. Ora, e o que é que... Sim?
1: Ouvir o Luís Liguinha, mas se ouvir o quadro.
0: Sim, senhora.
1: Dedicado a mim, para a minha esposa, a minha irmã Barta João, a irmã da Costa, a Barbeira da Alcântara e Família, a Fátima da Alcântara e Família, Luís Nunes e Margarida, Marcolina e Família, Linda de Pontes e Olinda, Tânio Ferrão e Cruzemina, Arlindo Cheinha e Família, Becas e os meninos, parabéns à mulher do Jack, o Becas. Chega por hoje, obrigado, até amanhã.
0: Muito obrigado então, amigo Samuel. Um resto então de uma boa tarde, uma boa semana. Um abraço, cumprimentos aí à família e até amanhã então.
1: Boa tarde, amanhã, até amanhã, um abraço.
0: Adeus, boa tarde, obrigada, boa tarde. Vamos chegar com o Luís Godinho, Eu Nasci a Ouvir o Fado.

0: temos já em linha a Maria Delmira. Boa tarde, Maria Delmira. Boa tarde, Maria Delmira. Está tudo bem?
1: Está tudo, mais ou menos.
0: Fala lá para o telemóvel, se faz favor.
1: Eu falo do telemóvel.

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